0: de Janeiro, sul da Bahia, centro-sul aqui do Tocantins, até o oeste do Mato Grosso.
1: Esfera 96,6.